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0: Bom dia, são 5 horas.
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1: Bom dia, são 8 horas.
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0: Bom dia, são 9 horas.
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0: É, homem. Tu ainda estás com esse choce?
1: Ah, pois então, a pá tem-me desenrascado, o que é que queres? Gajo bem de férias? Eu estou-me aqui a acender uma luzinha e pronto, vou agora ali à oficina.
0: Ei pá, eu achava melhor tu ires ali ao Paulinho. Se fosse ali ao Paulinho, acho que ia ficar bem desenrascado.
1: Isso qual é? Isso é aquele da publicidade do Comeback outra vez? Do Joe?
0: Exatamente.
1: O Ricardo? E bem, será que aquilo vale a pena mesmo?
0: Oh, mano, então não. E até agora, como...

0: nunca tive nenhum problema. E aquilo é que nos dizem na rádio. Rapidez na papelada e tudo. E como eu te disse, e ainda me lavem o carrinho.
1: Aí anda lá, mas eu então, para não ir sozinho. Não tenho meio vergonha.
0: Vamos lá, então.
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0: Em dia de aniversário do Clube Asas do Atlântico, a Presidente do Município de Vila do Porto, Bárbara Chaves, deixa uma mensagem.
1: E hoje que o Clube Asas do Atlântico completa 80 anos de existência, gostaria aqui de congratular todos aqueles que vão fazendo e fizeram com que o Asa chegasse àquilo que é hoje, esta grande instituição que leva Santa Maria mais longe, que nos dá voz, que nos dá projeção e que faz com que esta pequena ilha no meio do Atlântico possa ser ouvida em muitas partes do mundo e possa ter o interesse e desperta o interesse também por parte de muitos daqueles, os nossos imigrantes, os nossos visitantes que nos ouvem através da Clube Asas do Atlântico, congratulando assim esta instituição que tem desenvolvido um conjunto de atividades culturais, desportivas, não podendo esquecer aqui todos os eventos que ao longo dos anos fizeram com que muitas gerações de marienses tenham hoje em dia 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

0: Bom dia, são 10 horas.
1: 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Sejam bem-vindos a este espaço informativo. Vamos conhecer alguns dos destaques noticiosos. André Franqueira Rodrigues refere que as novas prioridades não devem ser pagas pelas regiões. Deputados do PS e Açores reúnem em jornadas parlamentares na Ilha de São Jorge. O eurodeputado do PS Açores, André Franqueira Rodrigues, defendeu o reforço do próximo orçamento da União Europeia, alertando que as novas prioridades europeias não podem ser financiadas à custa da coesão, da agricultura, das pescas ou das regiões. A posição foi assumida durante um fórum sobre o quadro financeiro plurianual 2028-2034, promovido pelo Governo dos Açores em Ponta Delgada. André Franqueira Rodrigues considera que a Europa não pode assumir mais responsabilidades sem aumentar os recursos financeiros disponíveis. O eurodeputado açoriano defende que as áreas como a defesa, a competitividade, a inovação, a agricultura, as pescas e a coesão territorial devem ser conciliadas, mas avisa que isto exige mais investimento europeu. Segundo o socialista, o Parlamento Europeu já manifestou reservas à proposta inicial da Comissão Europeia, apontando riscos para políticas fundamentais e para o papel das regiões na gestão dos fundos comunitários. Em Bruxelas, André Franqueira Rodrigues alertou ainda para a possibilidade da política de coesão ser uma das mais afetadas nas negociações em curso. O eurodeputado socialista sublinhou que os fundos europeus têm um impacto direto na vida das populações, através do financiamento de infraestruturas, empresas e projetos locais. O eurodeputado defendeu também a necessidade de os Estados-membros aceitarem discutir novas fontes de financiamento para a União Europeia, de forma a evitar cortes nas políticas que promovam a convergência entre regiões. Relativamente às regiões ultraperiféricas, André Franqueira Rodrigues saudou a nova estratégia apresentada pela Comissão Europeia, considerando positiva a maior atenção dada aos territórios como os Açores. No entanto, alertou que este reconhecimento político deve ser acompanhado por garantias financeiras concretas no próximo Orçamento Europeu. André Franqueira Rodrigues concluiu apelando aos Estados-membros para que avancem rapidamente nas negociações, defendendo um Orçamento Europeu mais ambicioso e capaz de responder aos desafios futuros da União. Os deputados do PSD Açores reúnem-se a partir desta terça-feira, 6 de outubro, na Ilha de São Jorge, para a realização de jornadas parlamentares subordinadas ao tema São Jorge Produzir, Transforma e Exporta, destacando o papel estratégico da ilha no desenvolvimento económico da região. Com esta iniciativa, o grupo parlamentar do PSD Açores pretende aprofundar o conhecimento sobre setores determinantes da economia jorgense, como exemplos, indústria conserveira, fileira da carne e produção de queijo, pescas e café, valorizando a capacidade produtiva e exportadora da ilha, fundamental para o reforço da coesão regional e da afirmação dos Açores no exterior. Em nota de imprensa, o PSD Açores refere que, ao longo de dois dias de trabalhos intensos, os parlamentares social-democratas vão reunir-se com diversas entidades e visitar projetos nos concelhos de Velas e Calheta, promovendo uma escuta ativa das preocupações locais e reforçando o compromisso do partido com soluções concretas para os desafios enfrentados pelas populações e pelos agentes económicos da ilha. O arranque das jornadas será assinalado com uma visita ao Uniqueijo, já esta terça-feira, às 11h45, momento que simboliza a valorização da produção regional e do tecido empresarial local. O encerramento destas jornadas parlamentares terá lugar na quarta-feira, 7 de outubro, às 9h45, na fábrica de Santa Catarina, reforçando a articulação institucional e o envolvimento das estruturas representativas locais. A Secretaria Regional da Saúde e Segurança Social está a promover um estudo destinado a avaliar e monitorizar os níveis de literacia em saúde e de literacia em saúde digital da população adulta residente nos Açores. O estudo integra o Programa Regional de Promoção da Literacia em Saúde e conta com a coordenação científica da Escola Nacional de Saúde Pública da Universidade Nova de Lisboa, procurando aprofundar o conhecimento sobre a forma como os açorianos acedem, compreendem, avaliam e utilizam informação relacionada com a sua saúde. Segundo o Governo dos Açores, esta iniciativa permitirá caracterizar os níveis de literacia em saúde nas diferentes ilhas e analisar três áreas fundamentais, como a promoção de saúde, a prevenção da doença e cuidados de saúde, contribuindo para a definição e adequação de futuras estratégias e intervenções nesta área. A participação no estudo é dirigida à população adulta residente nos Açores e consiste no preenchimento de um questionário online com duração aproximada de 10 minutos, sendo a participação anónima, confidencial e voluntária. O questionário estará disponível para preenchimento até 31 de dezembro deste ano. A Secretaria Regional da Saúde e Segurança Social sublinha a importância da participação da população na medida em que um conhecimento mais aprofundado dos níveis de literacia em saúde vai permitir identificar necessidades, orientar políticas públicas e desenvolver respostas mais adequadas às características e necessidades da população açoriana. A Direção Regional do Desporto vai desenvolver o programa Faróis Emocionais no Desporto, uma iniciativa destinada a reforçar a capacidade de treinadores, dirigentes e técnicos de saúde para identificar e responder a situações relacionadas com o bem-estar emocional de crianças e jovens. Desenvolvido pelo psicólogo Pedro Macay, o programa assenta numa abordagem preventiva e psicoeducativa, promovendo competências de observação, escuta, comunicação segura e reconhecimento precoce de sinais de alerta, bem como um encaminhamento adequado para apoio especializado. Ricardo Matias, diretor regional do Desporto, destaca que os clubes desempenham um papel fundamental na formação de jovens, sublinhando que mais do que formar atletas, importa também cuidar das pessoas por detrás de cada atleta. Já Sofia Ribeiro, secretária regional da Educação e Cultura e Desporto, salienta a importância de uma visão integrada no desporto que valorize não apenas a componente física e competitiva, mas também a saúde, o bem-estar e o desenvolvimento global das crianças e jovens. O programa, segundo o Governo dos Açores, não pretende formar especialistas em saúde mental, mas capacitar os adultos que acompanham diariamente os jovens nos contextos desportivos, contribuindo para ambientes mais seguros, inclusivos e atentos às necessidades emocionais dos atletas. O Faróis Emocionais no Desporto arranca no mês de novembro, integra uma estratégia de promoção da saúde mental e de qualificação dos agentes desportivos na região autónoma dos Açores. Concluído que está este espaço informativo,
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0: 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Neste dia em que o Clube Asas do Atlântico celebra 80 anos, quisemos ouvir uma dessas memórias vivas. Alguém que conhece o clube por dentro, que foi funcionário, que integrou direções e que ao longo de muitos anos ajudou também a construir esta história. É o sócio número 70, Rosélio Reis. Hoje, abrimos o baú das recordações para viajar consigo por diferentes momentos destes 80 anos de vida do Clube Asas do Atlântico. Senhor Rosélio, antes de mais, bom dia, obrigado.
1: Bom dia, também quero agradecer o facto de me terem chamado aqui, não sou assim a

0: sou sócio dos mais antigos, porque os outros já se foram embora, mas ainda há alguns que eu me recordo que são mais antigos do que eu, como o caso do Armando Pacheco, e outros que ainda estão vivos, Carlos Barros, mas são pessoas que já não dão conta de si. Tenho uma grande simpatia pelo Asas, procuro vir aqui sempre que posso à noite, mas está cheio de malta nova com quem tem poucas ligações, e é isto, mas de qualquer maneira é um bom lugar para se estar, e a estação ainda continua sempre sintonizada na mesma situação, no mesmo tempo em que eu vivi.
1: Lembra-se do ano em que se tornou sócio? Que ano é que era?
0: Olha, só posso ter tornado sócio em 1967.
1: E como é que aconteceu esta aproximação ao Asas?
0: Não, a aproximação, eu vim para aqui trabalhar, tinha 13 anos de idade. Fui convidado para tomar conta da biblioteca, que era onde existe ainda aí um grande salão. Não, na altura não era aí, na altura era num cubículo ali à frente da sala de direção. Mas depois eu mais o Sr. Matos andámos por lá, para o Sr. Tavares, para fazer estantaria. Até tenho histórias engraçadas sobre essa estantaria, e o Sr. Matos até por acaso ouvia a minha opinião, mas da parte ligado ao emissor. Mais tarde ele convida: você não quer fazer um noticiário do Asas? E eu disse que sim. Eu gostava muito de escrever, e ele sabia que eu gostava de escrever. Às vezes escrevia para o jornal da Soriana Oriental a pedido de algumas pessoas, mas nunca dava a entender quem era, e as pessoas pensavam que era um adulto, mas era um miúdo com 15 anos, e isso era o suficiente, porque, não sei, o gosto pela leitura veio-me desde o tempo da escola. Eu gostava muito de escrever, e mesmo em casa tenho um caderno com apontamentos, com quadros, com versos, mas isto desapareceu quando a minha família emigrou. Não sei quem é que isso levou, deve ter ido para o lixo, mais certo, nunca mais vi isso. Mas houve essa altura em que o Sr. Matos, que era o presidente da direção, me convida para coisa, e o Sr. Matos, e quanto é que pagam? E ele disse assim: são 200 escudos. 200 escudos na altura não era deitar fora.
1: Era dinheiro.
0: E esse até era dinheiro. Sim, senhora, e eu aceitei. Mas é por causa desses escudos. Teve uma situação, uma vez que na altura namorava uma pequena. Estava a tentar namorar. Se calhar até cheguei a namorar. E ela só conseguia ver fora de casa, fora da janela da sua casa, ao domingo, quando ela ia à missa. E era uma tentativa que ia fazer naquele dia, por isso preparei um noticiário antes da hora da missa e dei-lhe para assinar. E eu disse: mas a SATA ainda não chegou, que era o avião que trazia os jornais, e eu devia me basear nos jornais, porque não havia internet nem nada que se pareça, e eu tinha que me basear nos jornais para fazer as notícias, não é? E eu só sou Matos: mas hoje é domingo. Não, você está pago para fazer o noticiário todos os dias. E não fui à missa nesse dia, quer dizer, não fui ver a namorada, e ficou por isso mesmo, e continuei a trabalhar.
1: E como era trabalhar nesta altura no Asas?
0: Era agradável. Eu apanhei também a guerra dos 6 dias de Israel, contra quem já não me lembro. Mas essa notícia não passou, mas a gente ligava para todas as estações, a saber as últimas, para tentar fazer um relato aqui da estação. E foi engraçado. Mas isso foi durante o tempo em que era mesmo trabalhador aqui do Asas.
1: E na altura quantos funcionários trabalhavam?
0: Aqui no Asas? Opa, aqui havia aqueles que trabalhavam com as aparelhagens, que eram os
1: operadores.
0: Os operadores, havia os locutores. Já havia o Valente, e depois havia o Valeriano, que já apareceu, e havia vários, o Rezende, havia muita gente, alguns era só por desporto que faziam essa, nem sei se ganhavam alguma coisa, mas havia vários, muita gente aqui a trabalhar.
1: Muita gente diz que o Asas do Atlântico era um clube elitista. Quando começou a frequentar o Asas, como é que era o Asas naquela altura? Para mim é-me difícil imaginar.
0: Era elitista mesmo. E eu não consegui ser sócio, eu não podia ser sócio do Asas, porque eu não trabalhava no aeroporto. Então a argumentação que eu dei à direção foi que eu trabalhava aqui quando vinha com a biblioteca. E foi esse o motivo porque me aceitaram como sócio. Só pode ter acontecido em 1967. Já lá vão

0: uns 50, 60 anos. É uma coisa.
1: Muitos
0: assim.
1: Anos.
0: É. Foi assim, mas antes disso já era trabalhador do Asas.
1: E o senhor também fez parte de direções aqui do Clube Asas do Atlântico, uns anos mais tarde.
0: Exatamente, estive 7 anos aqui na direção. E foi difícil sair, porque eu queria sair e não conseguia. Tinha que ser rendido, segundo dizia o Sr. Gambraia. O soldado só sai da guarita quando é rendido. Isso era, isso era a frase que ele me dizia sempre. E então fui aguardando que viesse alguém, até que apareceu alguém. E consegui. Mesmo assim, ainda estive ano e meio numa direção com o Sr. Pacheco Carvalho. E com outras pessoas, já não me lembro. A Maria um bocado esqueci.
1: E como é que... Como é que foi assumir a responsabilidade de fazer parte da direção de um clube como o Asas do Atlântico?
0: Pois, aquilo era complicado. Tinha havido uma direção antes que tinha esgotado os fundos todos daqui e nós tivemos que ir para lá. Porque até alguns só se passavam cheques sem cobertura. Isso ficava tudo retido na secretaria. A dona Márcia, que os retinha lá, e a gente veio descobrir onde... Falcatruz que havia aí.
1: Era uma carga dos trabalhos.
0: Era difícil coordenar. O bar dava muito rendimento porque tinha muitos sócios. Devia dar muito rendimento, mas mal dava para pagar os empregados. Mas de qualquer maneira, nessa altura tinha muita atividade. O Asas tinha muita atividade.
1: Tinha muita vida.
0: Tinha muita vida, tinha. E de facto, o pessoal que entrava aqui era pessoal selecionado, não é? Como hoje em dia qualquer pessoa pode ser sócio. Não estou falando mal dos frequentadores, mas são pessoas que de facto já não dizem nada. E uma pessoa às vezes sente-se até mal em relação ao tempo em que viveu aqui. Mas de qualquer maneira, o Asas continua a viver. Não sei como continua a viver, porque agora já é um bocado diferente.
1: Se o Sr. Rosélio tivesse de descrever o Clube Asas do Atlântico de antigamente a alguém que nunca o viveu, como é o meu caso, como é que o faria? Como é que era capaz de descrever o Asas do Atlântico naquela altura?
0: Não, eu já tenho, até está publicado num dos meus livros, um artigo sobre o Asas do Atlântico. A minha memória já está fraca, às vezes tenho que fazer um exercício para recordar algumas situações. Mas eu escrevi um artigo. E um dos sócios do Asas, que foi o Sr. Júlio Cardoso Carvalho Vasques, que era pai do Júlio Carvalho Vasques, que era meu amigo de infância, era casado com a Dona Luísa Vasques. E eu, por acaso, eu morava no bairro de cima, eu morava no bairro de baixo. E eu frequentava muito a casa dela. E ela gostava muito que eu fosse amiga do filho, porque eu falava bem. E ela gostava da influência que eu fazia no filho. O filho era um bocado atrapalhado na conversa. E eu estava sempre a corrigi-lo. E a mãe achava muito a piada a isso. E gostava muito que fôssemos amigos.
1: Mas nesse artigo, no seu livro, esse artigo que escreveu sobre o Asas do Atlântico, como é que descreveu o Asas nesse seu artigo? Consegue-se lembrar?
0: Eu tive a recorrer ao livro do Sr. Júlio Cardoso Carvalho Vasques e fiz algumas coisas que não estava escrita nenhuma, tentei fazer recuperar a memória. Tem algum interesse, o artigo tem interesse para quem não sabe o que é o Asas, mas há muitas faltas que eu podia ter. Coisa, mas já está publicada, já não há a fazer. Mas fiz um artigo sobre o Asas, porque a maior parte das pessoas esquece que existe. Embora o Asas, na altura, fosse uma das sumidades em associações nos Açores, aqui, pelo menos nas ilhas de Santa Maria e São Miguel. E o Asas, que era ouvido em São Miguel mais do que era ouvido aqui, porque havia muito mais gente, na onda média, não é? A onda média chegava lá. Agora, a onda que vocês transmitem...
1: É o FM, frequência modulada.
0: Exatamente, mas vai através de computador a qualquer parte do mundo. Mas, é claro, nem toda a gente sabe disso. E, por acaso, quando quero sintonizar o Asas, vou geralmente ao computador e aí acesso facilmente. E isso pode ser conseguido em qualquer parte do planeta.
1: O clube, Sr. Rosélio, não foi apenas desporto, não foi apenas atividade associativa, era também um ponto de encontro dos marienses.
0: Sim, quase toda a gente se juntava aqui e os bailes do Asas eram disputados. E eram bailes famosos, a ponto de trazerem de São Miguel muita gente, porque nem em Ponta Delgada existia assim bairros dessa categoria. Não digo categoria por causa da sede, mas categoria pela maneira como se desempenhava e por causa do pessoal que se juntava aqui. Portanto, eram bairros muito famosos e atrativos para a maior parte das pessoas. Eu fiz parte de alguns e até mais tarde, com uma das minhas filhas, vim aqui, já era maiorzinha, mas pronto, agora tudo isso se perdeu, não sei, nem tenho conhecimento dos últimos bailes realizados aqui, mas para a malta nova, se calhar são bons. Eu é que já envelheci um pouco, embora seja novo.
1: Havia sempre uma banda de categoria para abrilhantar o baile.
0: Pois, era diferente.
1: Era tudo com pompa e circunstância.
0: É, e geralmente gastava-se muito dinheiro. Na altura não era assim tanto dinheiro, porque... mas era caro, saía caro. E ninguém pagava nada para ir aos bailes, era tudo grátis. Mas a direção era muito seleta. Era muito seletiva na admissão das pessoas aqui. E a direção, quer dizer, aqui o ASAS, regra geral, nunca respeitou as normas da lei e fazia as coisas. Até que houve uma altura em que o chefe da polícia resolveu entrar em campo e proibir um baile que se estava coisa, porque ele não tinha pedido licença à Câmara, não tinha tirado as licenças. Isso foi o
1: interrompeu mesmo o baile?
0: Não interrompeu, mas foi o pandemónio aqui no ASAS. Eu por acaso estava na direção nessa altura, nem sequer ligámos a isso, nem a isso, nem à Sociedade de Atores. Praticamente hoje em dia é tudo comunicado à Sociedade de Atores, mas naquele tempo não ligava muito a isso. A partir de certo tempo, de certa altura, que começaram a cumprir com o mínimo das regras, e suponho que ainda são cumpridas. É claro que não se pode fazer nada aqui sem consentimento da Câmara, sem dar conhecimento às entidades oficiais, à polícia.
1: Os tempos mudaram.
0: Os tempos mudaram. E mudaram foi precisamente a partir dessa altura, que havia o chefe da secretaria, que era terrível, o chefe da polícia, que também não deixava passar nada, porque nós julgávamos que a polícia aqui do aeroporto é que mandava aqui nessa zona, mas não, era a polícia da vila.
1: E naquela altura havia muita vida, não era? Em Santa Maria?
0: Sim, havia muita vida em Santa Maria e havia muita vida aqui no aeroporto, porque isso estava tudo a funcionar a 100%, até transferirem os voos para São Miguel ou para a Terceira. Isto, havia aqui muito movimento, o hotel estava quase sempre cheio, havia muita gente.
1: O Hotel Terra Nostra, não é?
0: O Hotel Terra Nostra, o antigo Hotel Terra Nostra, estava quase sempre cheio. E as pessoas vinham aqui e ficavam admiradas com o ASAS e gostavam. Alguns não, nem sequer podiam entrar aqui, mas pronto, pela nossa mão e por uma coisa, as pessoas fechavam os olhos e vinha aqui muita gente.
1: Havia muitos concertos. Aquele piano que nós ainda temos de cauda ali na parte do bar, do Clube ASAS do Atlântico, assistiu a algum concerto?
0: Pois,
1: aquele
0: piano. Existia, na altura já estava na Gulbenkian. Aquele piano foi oferta da Gulbenkian, não sei se sabe.
1: Por acaso não sabia.
0: A Fundação Gulbenkian é que ofereceu aquele piano. Comunicaram-me que de facto isso aí, mas não me convidaram para eu inaugurar, não. Mas eu fui ali, talvez a pedido também da Gulbenkian, para estar presente, e foi a dona Magalhães, a dona pianista, aquela principal pianista dos Açores,
1: Margarida Magalhães Souza.
0: Exatamente. E dei um concerto aí que foi muito aplaudido. E eu gostei.
1: E o ASAS do Atlântico trouxe grandes nomes aqui, desde Amália Rodrigues.
0: Sim. Eu já não me recordo disso, mas a maior parte das pessoas, por algumas passavam por aqui, por acidente, por isso. Por acidente, não tinha outro aeroporto para coisa. Todos os aeroportos que vinham de Lisboa para os Estados Unidos, todos os aviões paravam aqui. E a dona Amália Rodrigues também esteve cá e foi acompanhada. E também tem aqui alguns espetáculos e tal. Não é espetáculo muito daqueles normais, mas aparecia nos lugares.
1: Estamos a falar da parte cultural.
0: Sim.
1: E, claro, temos de olhar também para a parte da rádio, que continua a ser a voz da Ilha de Santa Maria, com tantos nomes que já passaram por aqui. O senhor já trabalhou também nela, há pouco recordou isso. A Rádio ASAS do Atlântico ocupava um lugar muito especial e ainda ocupa aqui na Ilha de Santa Maria.
0: Sim, havia uma certa concorrência com o Rádio Clube de Angra. Angra lá, do lado de lá, mas o Asas impunha-se aqui e impunha-se aqui em São Miguel, antes de aparecerem todas essas rádios que existem agora na ilha de São Miguel. Era ouvir em toda a parte. Quero recordar uma coisa que já esqueci, dos mais populares. Sabe o que é o concurso dos mais populares do tempo do Jorge Martins, que foi um locutor mandado vir do continente? Ele era um bom locutor. Mandaram vir do continente e lembra-se de organizar um concurso dos mais populares. Isto é, as pessoas votavam naqueles cantores que achavam que eram populares. Portanto, havia sempre, neste caso havia dois à profeia, que era o Tony de Matos e a Tony de Matos e a Madalena Iglesias era com o António Calvário, e do outro lado era o Tony de Matos com a Dona
1: Simone de Oliveira?
0: Com a Simone. O Tony de Matos e a Simone de Oliveira. E foram eles que foram o Tony de Matos e a Simone de Oliveira que
1: ganharam. Foram os vencedores deste concurso.
0: Foram dar um concurso a Ponte Delgada e deram um concerto a Ponte Delgada, uhum. E também deram aqui. E há tempos estive em Lisboa com um amigo e fomos para a Baixa e vimos lá um restaurante, estava na altura de comer, um restaurante engraçado, e fomos entrando. Aquilo era, por assim dizer, dois corredores. O corredor onde nós estava praticamente vazio, tinha muitas mesas e nós pedimos a comida, mas aquilo já estava a chatear, era sempre a Simone no rádio, no transmissor, no som, era sempre a Simone de Oliveira, e chamei-me para ele e disse: pá, vocês não têm outra coisa para pôr aí? Coisa. Ah, não, é quando a Simone de Oliveira nos visita, a gente só põe música dela. E ele disse: ah, não me diga que ela está aí. Ah, ela está aí do outro lado. Tá bom, ok, obrigado, aí está. Mas estava de costas para a porta por onde ela podia entrar. E ela entrou lá e foi nos cumprimentar. E eu falei desse concurso e ela já não se lembrava do concurso. Não se lembrava. E não é falado na imprensa, nos jornais, nem nada. Não
1: e faz o Asas parte. Teve a particularidade de ter organizado este concurso.
0: Exatamente, mas isso parece que foi esquecido. Na biografia dela não há referência nenhuma a esse concurso. Deve ter esquecido.
1: Senhor Rosélio, certamente que viveu muitos momentos marcantes aqui no Asas do Atlântico.
0: Sim, sim, sim.
1: Há algum episódio que o senhor guarde com muito carinho?
0: Há muitos episódios, há, de facto, mas assim, selecionar não é muito fácil. Mas tinha algumas histórias engraçadas desse tempo. Bem, também foi aqui que conheci a minha mulher, com quem me vim a casar.
1: Portanto, o Asas do Atlântico foi o responsável pela vossa aproximação.
0: É provável.
1: Conheceu a sua esposa aqui.
0: Sim, sim. O Asas e a biblioteca, porque eu parava mesmo ao pé da casa, próximo da casa dela. Mas, e tem alguns episódios, agora sim, não tive tempo de os recordar, mas... episódios aqui até alguns engraçados. Até tenho quando estava na direção do Asas, que tive que entrar no bar por baixo daquelas grades que havia ali, que havia umas grades que fechavam as portas ali do bar. E tive que uma vez passar por baixo para convencer lá o Paulo Aruz, que estava na direção connosco, de que aquela porta não era segura. Oh, não pode ser. Opa, as pessoas passam por baixo. E de facto passava por baixo e iam lá, levava uma cerveja e iam-se embora.
1: E o senhor comprovou.
0: E eu tive que ir lá, estender-me no chão e passar por baixo. E depois, para ele compreender que de facto era verdade aquilo que estava a dizer. Então, teve que se pôr ali uma porta, uma vedação, para evitar que isso voltasse a acontecer.
1: Sente saudades desse tempo?
0: Com certeza, sinto saudades. Para já era novo, era cheio de energia. E são tempos que já não voltam, e sinto saudades desses tempos. Desse tempo e de outras coisas que aconteceram por essa altura. É uma altura feliz da minha vida.
1: Ao longo dos anos, o Sr. Rosélio viu gerações de pessoas passarem pelo clube. O que é que acha que mudou mais? Foi o próprio clube ou foi a própria sociedade mariense? O que é que acha que mudou mais?
0: Foi tudo. Foi o clube, que entrou em obras... E foi a sociedade. A sociedade era composta aqui, a maior parte dos sócios viviam do aeroporto. Agora já não há quase gente nenhuma aqui no aeroporto. Não sei se reparou, a maior parte dos funcionários apareceu. a Secretaria do Aeroporto, que era um grande edifício lá em cima, ao pé da mata de cima. Foi mudada para baixo, foi reduzido o pessoal. Meu pai trabalhava também lá. Mas desapareceu quase todo esse pessoal. As casas eram quase todas habitadas. Não havia casas vazias aqui. Agora nós vemos como é que isso está. Até é vergonhoso trazer alguém para ver o estado dessas casas. A casa onde eu moro, quer dizer, já não se consegue acceder porque a vegetação está ocupada aquela zona toda.
1: Sente pena por o nosso aeroporto estar assim?
0: Eu sinto pena e sinto uma certa tristeza porque, de facto, ao tempo que o governo anda a tentar recompor tudo isso, as coisas demoram tanto tempo e ainda nada se fez que se possa ver. Não faz sentido nenhum. E ter o aeroporto, ter o hotel aqui numa zona dessas, vá lá, que aqui esta zona está mais ou menos. Agora também tem ali a casa que era do diretor, que já adaptaram para uma sede daquela coisa dos satélites. Tudo bem, mas há a casaria aí que, de facto, é vergonhoso. É vergonhoso.
1: Voltando à essência do Asas do Atlântico, o que é que acha que nunca mudou no Asas? Que é sempre que mantém o Asas sendo
0: opa,
1: Asas?
0: Opa, de facto, o Asas mantém-se, a onda já é um bocado diferente, mas mantém-se no mesmo sítio. De certo modo, o pessoal segue a mesma linha do antigamente. E é engraçado que a administração não tão ouvida quanto era antigamente, mas de qualquer maneira que deixa uma marca indelével na nossa sociedade. Quer dizer, ninguém pode esquecer que existe o Asas, que é uma voz que se pode, que se consegue ouvir. Também a rádio praticamente passou de moda, agora temos a televisão, mas de qualquer maneira, para quem está no carro e liga a estação, que não pode ligar a televisão, é uma presença sempre. É sempre uma presença. E não mudou assim tanto. Os tempos é que mudaram, não é? As tecnologias também mudaram e, para melhor, mas no tempo em que praticamente só se vê televisão, em casa tem a televisão acesa todo o dia. Antigamente,
1: e talvez essa televisão faça com que as pessoas não saiam de casa, não é? Estas tecnologias todas.
0: Exatamente. Também é uma maneira das pessoas deixarem de ir ao cinema. Já não vão ao cinema.
1: Ou de frequentarem aqui o bar.
0: Ou de frequentarem o bar. Às vezes eu venho, tento vir aqui, mas isso está quase sempre vazio. E no meio tempo, os velhotes, no meio tempo,
1: juntavam-se.
0: Podiam-se juntar, mas no outro dia encontrei uma das pessoas ligeiramente mais nova do que eu. E via na loja, mas vi logo de manhã, uma vez que levantei mais cedo e fui às compras. Porque ir às compras, ir à loja, é uma maneira de gente rever amigos. E eu disse, epá, nunca mais te vi. O que é que tu fazes? Aí em casa.
1: As pessoas estão muito caseiras.
0: As pessoas a partir de certa idade ficam em casa. Ligam a televisão, ligam o computador, que é aquilo que eu faço também. E pouco saem à rua. Eu, às vezes saio, pego no carro e digo, olha, vou ao Asas. Ah, o que é que vais fazer? Pois não tem nada que vir fazer ao Asas. Mas de qualquer maneira não me passei. E coisa, entro ali, falo ali com a Luciana.
1: Chegou a jogar dominó, bilhar, alguma destas coisas, ou nunca foi muito virado para...
0: Eu tinha lá um jogo que gostava, que era o dominó.
1: Faziam os torneios?
0: Sim, também fazia os torneios. Havia um gajo que era muito bom nisso, já não me lembro do nome dele, que ele ria-se. Mas quando ele perdia, ficava o diabo, ninguém conseguia sofrer. Mas de qualquer maneira eu gostava de jogar o dominó. E o King, também jogávamos aí o King. Mas praticamente o King é quase desconhecido a maior parte das pessoas. Eu por acaso consegui juntar uma equipa com a minha neta e com os meus genros e as minhas filhas também. Mas dizer-se agora vamos jogar um King. Ah, o que é o King?
1: E não é fácil de jogar o King.
0: Mas o King é fácil. É um jogo completamente diferente dos outros jogos de cartas, porque é muito variado, não é?
1: Claro.
0: Sim, senhor.
1: Se pudesse voltar no tempo, senhor Rosélio, e viver novamente um dia passado aqui no clube, qual era o dia que escolhia? Dos anos que esteve ligado e que passou aqui?
0: Bem, um dia, se calhar, ia falar um dia 5 de outubro, que é quando o Asas faz anos, mas não, o 5 de outubro era só à noite, praticamente durante o dia, era preparar as festividades para esse dia, mas... Não sei, qualquer dia era bom, qualquer dia para mim era agradável estar aqui no Asas. Aliás, não havia outro lugar onde eu pudesse ir senão o Asas. E uma vez, é engraçado, que havia aí um contínuo, que chamava contínuo português, que ainda é vivo. Não, já apareceu. Estava aqui a tomar conta da porta. E uma vez eu vim aqui e trouxe o micão era terrível. Era terrível, quer dizer, gostava de sair, gostava de acompanhar e gostava de entrar em todo o lado. E o cão pôs o pescoço para entrar e o porteiro fechou a porta e ele ficou com o pescoço preso à porta. E dei-lhe canadas e tudo, dei canadas ao... Eu não vou dizer agora o nome, dei tantas caneladas e ele começou a ser queixado a perna, abri a porta. É pá, estava só a brincar. Mas ficou-se lá, dei queixado as pernas. Mas eu não desculpei, não, foi uma canelada para resultar o
1: Senhor Rosélio, hoje, aos 80 anos do Clube Asas do Atlântico, que sentimento o senhor tem ao olhar para tudo aquilo que viveu aqui e aquilo que testemunhou aqui no clube? Qual é o sentimento?
0: Um sentimento...
1: Nostalgia, talvez.
0: Não sei. Talvez uma nostalgia, talvez. Signifique muito. Mas, digamos que o Asas sempre foi parte da minha vida, embora ultimamente esteja mais arredado. Mas, de qualquer maneira, continuo a sentir alguma amizade por isso tudo que existe aqui. Eu não sei classificar essa amizade.
1: E sente-se orgulhoso por também ter feito parte desta história, destes 80 anos?
0: Sim, também sinto coisa e sinto reconhecimento pelo...
1: Porque está escrito nas páginas do Clube Asas do Atlântico.
0: Ah, sim? Pois. Mas sinto nostalgia e sinto saudades em relação ao Sr. Matos, o Carlos Matos, que era o Matos das Bardas. Sinto muita saudade dele e ele sempre foi muito meu amigo. Quando estava na biblioteca, ele nunca ia à papelaria comprar livros sem a minha presença. Eu ia lá porque eu percebia muito literatura, porque eu lia todas as páginas de literários, jornais, eu lia isso tudo. E ficava à par e até tive um programa aqui no Asas, que é o Vertical, que apareceu depois do Sr. Dr. Miranda, João Carlos Sá de Miranda, que era também meu amigo e com quem aprendi muito, inclusive aprendi a escrever, ele foi meu professor. Uma das características era o melhor escritor que viveu aqui em Santa Maria, o Sr. Dr. João Carlos Miranda, mas tenho grande simpatia por ele. Também escrevi sobre o Sr. O Dr. Carlos Miranda, escrevi um artigo também, até baseado num artigo que eu tinha escrito para celebrar os 25 anos ou 25 de Abril.
1: Sente que é importante escrever para que estas pessoas, para que perdure na memória?
0: Exatamente. Uma das razões porque escrevi alguns artigos é para lembrar coisas, algumas do tempo dos americanos, alguma desse tempo, porque a maior parte das pessoas que as presenciaram saíram da ilha, foram para o continente. Nenhuma delas se preocupou em retratar essas memórias em escrito, por escrito. E então, é isso. E, inclusive, chega a ligar para telefones da América e do Canadá para ouvir algumas pessoas e ter alguma ideia de algumas das histórias que se conta aqui em Santa Maria. E é claro que aproveitei para escrever os artigos que estão nos livros que tem publicado.
1: Ainda não lhe fiz uma pergunta sobre a biblioteca do Clube Asas do Atlântico, já que o Sr. Rosélio é tão ligado à biblioteca e aos livros. É uma biblioteca que neste preciso momento não está catalogada, mas lembra-se da biblioteca estar no auge. Eu fiquei a saber que era uma das maiores bibliotecas.
0: Era, sim senhora, tinha uma data de estantaria, a sala onde está agora o bar, não é?
1: Exatamente, e tem o nome da dona Alice Nunes.
0: Eu discordo desse nome, em absoluto discordo desse nome. Mas, de qualquer maneira, a dona Maria Alice Nunes eu conhecia através de... Porque ela...
1: Ela foi jornalista aqui desta casa.
0: Foi, mas dar o nome da biblioteca a esta senhora, acho que é ofensa ao Dr. Carlos Miranda, ao Sr. Carlos Matos e outras pessoas que fizeram tudo por ela. Eu refiro-me ao Dr. Carlos Miranda e ao Sr. Carlos Matos. Eles é que foram os artífices daquela biblioteca, embora eu tenha colaborado também muito nisso. Mas a biblioteca tinha muitos livros e tem lá uma enciclopédia que foi oferta da Gulbenkian também, estava lá. Tinha muitos, muitos bons livros ali. É claro que hoje a moda de ler já passou. Os hábitos de leitura perderam-se um pouco. As pessoas iam à biblioteca e liam, e procuravam os livros e liam. O São Matos, sempre que ia à livraria, levava-me no seu carro, ele tinha uns 5, se não me engano, levava-me sempre lá para, para ajudar na escolha. Porque eu sabia que percebia mais literatura do que ele, embora fosse miúdo de 15 anos, era que é. Mas é uma pena terem dado o nome da Maria Alice Nunes àquele lugar.
1: Senhor Rosélio, que mensagem é que o senhor gostava de deixar às novas gerações que hoje frequentam aqui o Clube Asas do Atlântico?
0: Olha, para já, no seguimento daquilo que acabei de dizer, era rever o nome dado àquela sala de leitura, que não é uma biblioteca, é uma sala de leitura. Se possível, voltar a reconstituir a biblioteca que existe e não a deixar assim tão abandono, porque isso qualquer pessoa entra lá, pega no livro e leva consigo.
1: Para estas novas gerações que aqui vêm ao clube, que mensagem é que gostaria de passar a eles? Para cuidarem também deste clube como o senhor e outros tantos cuidaram ao longo dos anos?
0: Pois era conveniente que arranjasse, como o caso desse senhor que está agora na direção, Pedro Roque, são pessoas eu vou dizer mesmo, de muita cultura, pessoas adaptadas à situação. E há aí no aeroporto muita gente com essas características. É claro, nem toda a gente tem paciência para estar aqui, e compreendo perfeitamente. Alguns só estão de passagem aqui, fazem a sua comissão e vão-se embora. Mas há a malta nova, que podia dar algum fulgor aí ao Asas tentar reconstruir o que é que ele foi, quer dizer, reconstituir as situações que existiam antigamente.
1: Pelo menos não deixar morrer esta instituição.
0: Exatamente. Apoiarem mais as festividades que aqui se podem fazer, embora haja algumas. Pronto, como ultimamente tem passado mais tempo em São Miguel do que aqui, não é fácil.
1: E os tempos mudaram e às vezes algumas destas atividades são mais direcionadas para estas gerações agora, são muito diferentes do que eram antigamente.
0: Sim, essa geração de agora não está muito vocacionada para o tipo de atividades que existia aqui. Os bairros eram famosos porque na altura não havia nada para fazer aqui, não é? E tudo aquilo que se fazia de diferente para juntar as pessoas era bem-vindo, não é? As pessoas gostavam de se juntar, não tanto pelo baile, mas pelas festas que aqui se faziam. Era uma maneira das pessoas interagirem umas com as outras. E hoje em dia não é necessário porque... quer dizer, não é necessário, não é oportuno, porque as pessoas gostam de interagir em casa com a televisão, se isso pode chamar, e com a família, e saem pouco à rua, a não ser aquela malta nova, que tem outro tipo de atividade e que podia vir para aqui, mas também não estão vocacionados para ter uma vida comportamental do género que nós tínhamos naquele tempo. As coisas evoluíram um pouco, a sociedade também evoluiu, não é? E é isso que temos, não é? Não é fácil voltar a ter a mesma associação que tínhamos naquele tempo. Não havia televisão, não havia nada disso.
1: Temos de adaptar a estes novos tempos.
0: Exatamente, adaptar.
1: Senhor Rosélio, para fechar, depois de tantos anos ligado aqui à história do Clube Asas do Atlântico, se tivesse de completar esta frase, para mim, o Clube Asas do Atlântico é, como é que terminaria esta frase?
0: É, digamos, é uma memória do meu passado, não é? É uma parte do meu passado.
1: Quer deixar uma mensagem de parabéns pelos 80 anos do Clube Asas do Atlântico?
0: Pois, o Asas do Atlântico é 2 anos mais velho do que eu. Está resistindo, mais do que eu resistir. Pronto, e ninguém adivinharia que o Asas chegasse um dia a ter uma idade dessas, não é? Mas, de qualquer maneira, os meus parabéns ao Asas e a toda a gente que torna o Asas ainda, ou que mantém o Asas ainda vivo. E a estação é uma dessas pessoas, não é? A estação tem contribuído muito para preservar o nome do Asas.
1: O clube celebra 80 anos, mas são pessoas como o Sr. Rosélio que ajudam a dar rosto, voz e memória a esta história. Obrigado por nos abrir hoje algumas páginas da sua memória aqui do Clube Asas do Atlântico.
0: Muito obrigado, então, e a todos os ouvintes, muito obrigado por terem ouvido.
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Hoje, celebramos o Clube Asas do Atlântico. 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

0: Neste programa informativo, destacamos a vivacidade e a longevidade do Clube Asas do Atlântico, que a 5 de outubro assinala 80 anos de existência. Uma instituição de referência na Ilha de Santa Maria e uma voz que dá projeção a uma ilha e a uma região. Ponto de encontro de muitas gerações e de grandes conquistas e amizades. Maria Laudalina Souza é natural de Santa Maria, mas vive nos Estados Unidos da América há anos. É através da poesia que se associa a mais esta comemoração.
1: Feliz aniversário, Clube Asas do Atlântico. Canta, canta teu aniversário, põe o mundo todo em festa, na cidade, na floresta, nas montanhas e no mar. Aproximando um centenário, nosso Asas completou. Tempestades e vitórias, tudo passou sem parar. Parabéns de grandes conquistadores, locutores e diretores. Por esse dom ardente, marcam agora o futuro, pondo luzes no escuro, não esquecendo nosso António Valente. Vão levando às alturas as mais ditosas venturas, por tudo nos traz cântico. Peço desde esta maravilha de caminhar na mesma trilha do nosso Asas do Atlântico. Parabéns, feliz aniversário!

0: Pois foi aí onde eu nasci, foi aí onde eu passei a minha adolescência, fui para a escola, para o externato, as raízes estão cá muito fortes ainda e foi onde eu fiz as minhas amizades que ficam para a vida.
1: A Helena também nasceu em Santa Maria?
2: Nasci em Santa Maria em 1963 e saí daqui em 1973, quando tinha 10 anos.
1: As duas senhoras são familiares.
0: Eu sou tia da Lena, irmã da mãe dela, claro, que teve muita influência aqui no Asas também. Foi locutora há muitos anos, assim como o meu pai também, pertenceu à direção do clube e também fez locução. E até na altura que havia teatro radiofónico, o meu pai fez.
1: Em pequenas vinham aqui para o Asas do Atlântico.
2: Muitas vezes vim aqui, fiquei muito contente de ver o Asas do Clube Asas do Atlântico e lembro de contar uma história aqui quando era pequenina, portanto tenho muitas belas memórias desse lugar.
1: Era sobretudo às matinés que as senhoras vinham.
0: Sim, quando miúdas matinés. Depois mais tarde aos bingos, também havia cá bingos com o DJ. E também música, tinham as nossas bandas da altura, os grupos, mas claro, em miúda eram as matinés. Depois mais tarde é que já podia vir aos bailes. O primeiro baile que vim foi o meu pai que me trouxe e eu toda contente que vim ao baile à noite.
1: Estamos a falar de uma época em que era tudo muito esplendoroso, que toda a gente se arranjava muito bem para vir aos bailes.
0: Levávamos o dia inteiro a preparar o vestido, o cabelo, as unhas. Era uma excitação para vir para o baile, sem dúvida.
1: Apanhou este tempo ainda?
2: Um bocadinho, mas era muito pequena. Não me lembro muito dos bailes, claro, era muito nova para vir. Eu quitei-me até a terceira classe e depois fui para o Canadá e continuei a educação lá.
1: Graça, no teu caso em
0: Eu
1: concreto?
0: já estava no externato, tinha 17 anos quando deixei a ilha. E a razão que emigrei foi na altura que o meu pai faleceu e a minha mãe tinha dois filhos, os meus irmãos, claro, no estrangeiro, no Canadá. E ela queria estar ao pé dos filhos. Mãe galinha é assim, né? Queria estar ao pé dos filhos e então decidiu ir embora. E nessa altura, pois eu não ia deixar a minha mãe também, foi com a minha irmã mais nova e foi por isso que fui para o Canadá.
1: Com 17 anos,
0: Com 17 anos.
1: já se tem muitas memórias, já se
0: Muitas.
1: guardam muitas memórias.
0: Sem dúvida. Muitas. É uma idade muito crucial, porque deixamos os nossos amigos de infância, adolescência e que ficam para a vida, como disse. Os primeiros 2 anos lá custou-me adaptar.
1: Portanto, quer o seu pai, quer a mãe da Helena, têm, digamos assim, raízes a esta instituição que é o Asas do Atlântico. Portanto, o seu pai em casa falava daquilo que se passava no Asas. Qual era a função dele aqui no Asas?
0: Foi diretor do Asas e era locutor. Claro, eu estava muito envolvida no Asas também, nos programas da rádio, como eu já disse, da adolescência na altura, e claro que eu sabia o que é que se passava no Asas, porque não só presenciei, como o meu pai nos contava, porque ele passava muito tempo no Asas na altura da direção e da locução.
1: O Asas, naquela altura, era uma rádio que era muito ouvida nos Açores,
0: Era.
1: tão bem fora dos Açores.
0: Sim. Era a rádio que era mais ouvida. Era. Clube Asas do Atlântico. Até eu, às vezes, com as minhas amigas, fazíamos a nossa emissão e eu copiava o que vocês diziam na rádio, que eles diziam, com Asas do Atlântico, CSB 81, na frequência de 1500, e já me esqueci agora. Mas lembrei-me de até fazer como se fosse locutora.
1: E o seu pai nunca lhe incutiu o bichinho de um dia mais tarde ter uma profissão ligada à rádio, à comunicação social?
0: Não, na altura, quer dizer, ele entusiasmava-me e fazia-me elogios e dizia aos meus irmãos que estavam no Canadá, a Gracinha, que é como eles me chamavam, está agora na berra da rádio. Para mim era um grande elogio, mas eu só fazia programas de juventude. E colaborei muito com o Asas. Ele, claro, ficava orgulhoso, eu também fazer um bocadinho parte da rádio. Mas nunca me influenciou para seguir essa profissão, não.
1: Helena, era a mãe que também de alguma forma estava ligada aqui a esta instituição?
2: A minha mãe era Maria Manuela Franco Ferreira e ela foi locutora por muitos anos. E eu lembro-me de ouvi-la na rádio.
1: Quando via a sua mãe, era com orgulho que ouvia. O que é que sentia?
2: Muito orgulho. E nunca me sentia sozinha, porque mesmo se ela não estivesse lá comigo, eu só tinha que ligar o rádio e estava lá ela. Isso era a nossa segunda casa.
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1: Quando nasceu, no final de 1946, o atual Clube Asas do Atlântico tinha o nome de Clube do Ganso. A ideia partiu dos primeiros funcionários civis do aeroporto de Santa Maria, que pediram autorização para utilizar o antigo Officers Club da base aérea.

0: e americana como espaço de convívio para funcionários e familiares. Através do pai, José Maria Lopes de Araújo, cresceu com ligação a esta instituição. Eu vou começar precisamente por fazer referência à questão de mais um aniversário do Clube Asas do Atlântico. Sei que tem, de alguma forma, afetividade a esta instituição mariense. Esta afetividade surge de que ordem de razão?
1: Olha, desde logo porque eu, quando me perguntam de onde é que sou, dos Açores, eu digo sempre que sou mariense, sou de Santa Maria. E, na verdade, eu cheguei a Santa Maria com uma semana de idade. Ou seja, dito de outra maneira, os meus pais viviam em Santa Maria, mas a minha mãe e o meu pai eram de São Miguel, e os meus avós viviam em São Miguel, e então a minha mãe, não obstante tenha feito toda a gravidez em Santa Maria, foi ter o filho a São Miguel, exatamente à casa onde ela própria tinha nascido e onde a minha avó já tinha nascido. Ou seja, eu nasci nas Futeiras, Ilha de São Miguel, na mesma casa, no mesmo quarto e na mesma cama em que nasceu a minha mãe e já tinha nascido a minha avó. E logo ao fim de uma semana de vida, a minha mãe e o meu pai voltaram para Santa Maria, porque o meu pai trabalhava em Santa Maria no aeroporto, na Air France, então, 1957, e portanto eu, todas as memórias desde, como digo, que cheguei a Santa Maria com uma semana de idade e saí com 15 anos para ir fazer o então 6º ano, 11º, 12º ano ao Liceu de Ponta Delgada. Portanto, a minha juventude, infância, as minhas mais antigas recordações da minha entrada na escola primária, tudo isso, os meus amigos foram todos criados em Santa Maria. Portanto, eu sou de facto um mariense, sou acidentalmente miquelense porque fui nascer a São Miguel, mas fui gerado em Santa Maria. A minha mãe passou toda a sua gravidez em Santa Maria e eu vivi até aos 15 anos em Santa Maria. Eu era vizinho do Asas e na altura não havia televisão nem net, nem telemóveis, e portanto a nossa distração era um pouco a rádio, ir uma vez por semana ao Atlântida Cine, o cinema do aeroporto, quando havia dinheiro para ir, e ouvir rádio todos os dias. O meu pai fazia rádio e era um amante, enfim, das letras. O meu pai foi poeta, foi jornalista antes de ir para Santa Maria, e portanto ele começou a fazer rádio aí em Santa Maria, no Asas do Atlântico. Fazia muito teatro radiofónico, que era uma coisa que havia no Asas na altura, uma rubrica semanal de teatro radiofónico, e portanto acabou por me levar. Eu tinha para aí os meus 6 ou 7 anos quando entrei pela primeira vez aí nesse estúdio, e aí me iniciei na comunicação social. Portanto, quando me pergunta qual é a ligação ao CSB81, é tudo, quer dizer, é a minha infância, é a minha juventude, é as minhas melhores recordações e é a minha iniciação na comunicação social. Foi feita no Asas do Atlântico.
0: Quando, aos 7 anos ou 8 anos, entrou pela primeira vez no Clube Asas do Atlântico, sentiu um mundo diferente, sentiu um fascínio?
1: Bom, eu no Clube Asas do Atlântico entrei mais cedo ainda. Eu estou a dizer entrar na parte do emissor, como nós chamávamos, que era aquele extremo do edifício do lado esquerdo. Havia uma porta com vidro grosso que separava o salão de festas da estação de rádio propriamente. Não sei se ainda é assim. E, portanto, no salão de festas, eu entrei muito mais novo, entrei naquelas verbenas de São João que o Asas fazia, nas festas, no baile, por exemplo, na matiné infantil de Carnaval, que eu era muito miúdo, eu tinha uns 3 ou 4 anos, recordo-me de ir mascarado para a matiné do Carnaval do Asas Atlântico. Meu pai era sócio do Asas, e portanto as minhas recordações são todas do Asas. Quer dizer, não sei o que lhe dizer, por exemplo, eu quase que tenho o cheiro presente do interior do Asas do Atlântico. É uma coisa extraordinária como é que a memória nos consegue transportar através desses pequenos sinais, como por exemplo os sons ou os cheiros do clube, do Asas. A porta felizmente ainda é a mesma. Eu outro dia passei, fiquei muito satisfeito por não terem destruído ou trocado a porta do clube, porque a porta era muito bonita, tem aquele símbolo em bronze do Asas do Atlântico. A porta é o mesmo, mas depois nós entrávamos lá à direita, havia a sala de jogos, e eu tenho presente na minha mente os sons das bolas de bilhar nas tardes de verão. O bar, por exemplo, do clube, não é? Que era muito bonito, tinha aquele painel com as folhas douradas de fundo, não sei se sentar a ler, todos os jornais do continente chegavam ao Oásis do Atlântico. Jornais regionais, os jornais nacionais de informação regional, o JN, o Diário de Notícias, a Capital, o Diário Polar, que eram os jornais que havia na altura, todos esses jornais estavam lá, presos com umas réguas, e as pessoas sentavam-se ali a ler o jornal que chegava na TAP no voo de Lisboa ou a bordo de outras companhias. Na altura havia a Panama, havia a Canadian, havia a TWA, etc. Tinham voos regulares de Lisboa e traziam o correio. Portanto, nós líamos jornais do dia de Lisboa. Isso não acontecia noutras ilhas dos Açores. Nem em São Miguel isso acontecia, não é? Portanto, a Santa Maria tinha uma proximidade com o mundo e com Lisboa que as outras ilhas não tinham. E o ASAS era uma expressão disso. As pessoas que faziam os programas no ASAS, colaboravam no ASAS, entre os quais o meu pai, os outros, o Franco Ferreira, tanta gente, a Aida Gamboa, o José Sebag, sei lá, tanta gente que passou ali, gente de grande qualidade. Essas pessoas eram funcionários que vinham do continente ou de outros sítios, que trabalhavam na antiga Direção-Geral da Aeronáutica Civil, seria hoje a ANA, não é? E, portanto, faziam comissões de serviço na ilha de 2 anos, de 4 anos, e nos seus tempos livres dedicavam o seu saber e a sua experiência a fazer programas no ASAS, a colaborar no ASAS e no colégio a dar aulas. E, portanto, havia uma vida cultural ativíssima no ASAS. E o ASAS do Atlântico, portanto, como eu digo, era uma instituição, era a principal instituição cultural da ilha. Seguramente.
0: Armando Moreira é natural de Vila Franca do Campo, desde cedo que se habituou a ouvir o ASAS do Atlântico através do seu AM.
2: Sem dúvida, eu sou um açoriano, eu sou um micalense, e a ilha de São Miguel fica muito pertinho da ilha de Santa Maria, e aprendi a ouvir e comecei a ouvir o ASAS do Atlântico desde muito cedo. De resto, o meu gosto pela música, o meu gosto pelo teatro, se calhar tem um bocadinho, se calhar tem muita influência do ASAS do Atlântico, porque era através da difusão da música que era feita e que sempre foi feita pela Rádio Clube ASAS do Atlântico que eu terei começado a gostar enfim, da música. Quanto ao teatro, porque também se fazia muito teatro radiofónico, como bem sabes. Eu lembro-me de Algemas de Seda e de todos esses tramalhões que eram difundidos e que me foram incutindo também o gosto pelo teatro rádio, que mais tarde fiz uma incursão e fiz algumas, nomeadamente na RDP, em Pontos de Natal, neste formato. O ASAS do Atlântico, no fundo, é um farol que nós temos aqui no Atlântico Norte, porque se é verdade que perdeu alguma importância com as televisões, também é verdade que se manteve firme. E hoje continua aceso, continua a iluminar e a iluminar-nos com as vossas palavras, com as vossas simplicidades quase ingênuas de dizerem o preço e o que é que peixe aqui há no vosso mercado em Vila do Porto. E isso, no fundo, congrega e une muitas pessoas, digamos assim, porque acaba por ser um elo de ligação muito, muito importante em sítios pequenos, como é o caso da Ilha de Santa Maria.
3: Armando, tu eras apenas um ouvinte ou eras um ouvinte que também participava nos programas do ASAS do Atlântico?
2: Eu, digamos assim, era um ouvinte, comecei por ser um ouvinte. Depois passei, porque vocês tinham umas rubricas muito giras em que nós podíamos pedir, através de uns cartões postais, podíamos pedir músicas, aquelas que pelo menos eram do nosso mais agrado. E podíamos dedicar essas músicas, inclusivamente, muitas pessoas faziam-no, digamos assim, como forma de declarar o seu amor e o seu interesse, enfim, pelas raparigas e as raparigas pelos rapazes. E isso era realmente uma delícia. E então criamos cartões postais e enviávamos esses cartões para o ASAS do Atlântico, pedindo naquela altura, sei lá, o Nonson Dengo de Teio, do Gianni Morandi e a Rita Pavone e a Gigliola Cinquenti e todas aquelas músicas que digamos assim, nos enchiam a alma, digamos assim, de coisas bonitas. Comecei por ser participante dessa forma, como ouvinte e pedindo músicas, e mais tarde, quando vim da África, cheguei a estar ligado ao Paralelo 38, que era um programa feito pelo Agnaldo de Almeida, pelo Fernando Costa, que era produzido na CEPAL, e cheguei a colaborar com eles e fazer umas coisas exatamente que eram difundidas no Asas do Atlântico. Penso que essa foi a minha colaboração mais direta e mais em termos de produção. Lembro-me que o Paralelo 38, feito pelo Sousa, de nome de Almeida, e pelo Fortunato Costa, um excelente artista, um homem de palco também, chegou a ser muito polémico, como nós sabemos, numa altura em que ainda vivíamos um pouco entre a ditadura e o 25 de Abril, ou seja, um pouco naquela fase em que não se sabia muito bem o que é que se passava no país. Eu, por exemplo, não sabia, porque nessa altura estava em Angola, regressei e ainda deu para fazer uma colaboração com o Asas do Atlântico. Asas do Atlântico, que sintoniza a miúdo, enfim, especialmente quando for de casa, porque agora, no fundo, muito pouca gente ouve rádio em casa, e acaba por ser uma companhia no carro, quando vamos para o trabalho, quando nos deslocamos. Digamos assim, a importância que o Asas do Atlântico teve para a Ilha de Santa Maria e até para outras ilhas, enfim, nunca foi muito bem dita e muito bem falada. Porque quer queramos, quer não, vocês, ao longo da vossa emissão, davam entretenimento, davam comunicação, davam uma série de coisas que num universo onde não havia mais nada. Isso fazia, e quem é que fazia isso? Fazia o António Valente, faziam mais duas ou três pessoas, carolas, que se calhar mal pagos ou não pagos, que pura e simplesmente nos entretinham e nos abriam um universo, nos abriam janelas para o mundo da música, de alguma informação, e que no fundo faziam com que não nos sentíssemos tão isolados nestas ilhas. Que, como nós sabemos, nessa altura e em certas alturas ainda levávamos até ao continente 4 ou 5 dias do arco se queríamos ir até lá.
3: Armando, há pouco tu falavas dos discos pedidos e das dedicatórias. Também o Asas do Atlântico serviu muitas vezes de cupido em muitas relações.
2: Ah, sem dúvida. Acredito que uma boa parte da população da Ilha de São Miguel tenha acontecido também por intervenção de cupido, digamos assim, do Asas do Atlântico. Claro que sim, porque tal como disse, muitas vezes as pessoas, enfim, com vergonha e com algum receio de se declararem, faziam através do Asas do Atlântico. Eu lembro-me de ouvir as dedicatórias e algumas com alguma polémica, e de resto, nos meios pequenos, as coisas tomavam sempre proporções com muito impacto, digamos assim. E lembro-me também que há uma coisa engraçada, lembro-me de uma historieta muito gira de um moço pescador em Vila Franca do Campo, que se apaixonou por uma rapariga, digamos assim, que os pais teriam mais posse, ou seriam pessoas com enfim, de outro status. E então o moço, na impossibilidade de se aproximar diretamente, porque pronto, eles eram quase mundos diferentes, não é? Então passou a dedicar-lhe imensas músicas, e aquilo era um imenso cartões postais que todos os dias chegavam às Asas do Atlântico e que, por sua vez, vocês aí cediam e dedicavam e faziam as dedicatórias amorosas e apaixonadas do moço. E lembro-me em Vila Franca que isto deu quase polícia. Lembro-me que houve uma intervenção do Presidente da Câmara que, indo à casa do tal moço, o proibiu, digamos assim, de continuar a enviar, uma vez que não era pela rapariga, mas os pais dela não permitiam tal relação. Vejam só isso. Ou seja, no fundo vocês são responsáveis, claro que sim, pela aproximação das pessoas. São responsáveis pela informação que deram, quer musical, quer alguma em termos de mundo, mas acima de tudo continuam a ser responsáveis por uma coisa, que é de manterem viva uma rádio, não sei como é que vocês conseguem fazer, uma rádio que é emblemática e continua a ter um simbolismo profundo na Ilha de Santa Maria e ainda, para as outras ilhas. Essa, uma preciosidade regional e património da ilha e da própria região.
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0: Jorge Moraes nasceu em São Miguel e migrou para os Estados Unidos. Lembre-se de ouvir o Asas do Atlântico, instituição pela qual nutria um grande carinho. Hoje em dia, faz rádio e viva rádio. Quando é que tu foste, digamos assim, picado pelo bichinho da rádio?
5: Olha, fui picado pelo bichinho da rádio, precisamente pelo Asas do Atlântico. É que desde criança tenho uma ligação à rádio, como ouvinte, obviamente. Sou do tempo que ainda não havia televisão nos Açores, e então nós tínhamos o Asas do Atlântico, chegava muito bem a São Miguel, e sou da Lagoa, vivo ali mesmo naquela zona à beira-mar, virado para Santa Maria, e ali tínhamos uma ótima recepção do Asas na altura. O Asas tinha outra popularidade, com programas diferentes do que na altura o emissor regional dos Açores. Então o Asas, desde criança, que ouvia os programas do Asas, podia mencionar alguns, talvez mais, talvez a Ana Paula não se lembra, mas havia, por exemplo, ao domingo o Volante Musical.
3: Lembro-me, sim, senhor.
5: Ah, lembra-se, então está bem.
3: Lembro-me, sim, senhor.
5: Uma mariense também não perdoava se não se lembrasse do Música para Todos, havia o Entre Amigos, havia vários programas também na altura que a Cepal de Ponta Delgada publicava, aliás, transmitia através do Asas, não é? Alguns programas que eles compravam, tempo de horário, e então acompanhava também alguns programas nessa altura através do Asas, feitos em São Miguel, através da Cepal. E um deles era muito famoso, que era o Paralelo 38, e por aí fora, portanto, a gente fica apaixonados pela rádio, ouvindo a rádio, não é? E é sempre que aquela coisa, um dia de... Mas nunca imaginei que hoje estivesse a viver da rádio.
3: Mas tu eras daqueles ouvintes que interagias com a rádio, telefonavas para cá, mandavas cartas...
5: Não pertencia à Liga de Amigos, atenção, mas ouvia os programas e conhecia muita gente que era, portanto, amiga do Asas e participava no Entre Amigos, não é? Aqui na América, sim, aqui na América, quando cheguei em 1980, tínhamos duas rádios portuguesas na altura, uma em Providence, outra aqui em New Bedford, onde trabalho atualmente, e comecei a participar também em alguns passatempos, alguma coisa. E um dia convidaram-me, portanto, havia também um programa tipo de talk show, não é? Em que as pessoas à segunda noite ligavam, discutiam sobre o futebol, e eu, em vez de falar do Benfica, Sporting ou Porto, falava de alguns jogos que vi ao fim de semana aqui no Campeonato da Laza. E o diretor da rádio achou piada aquilo, um dia pediu para falar comigo, e se eu estava interessado em ser repórter desportivo, e disse, olha, muito bem, eu não tinha nada para fazer, tinha 21 anos e pronto. Trabalhava numa fábrica na altura e então comecei para os campos da Laza. Muita gente que viveu aqui na América sabe que naqueles anos, a Laza 80 e 90, tinha um campeonato com duas divisões, primeira e segunda divisão, várias equipas, não havia clube aqui à volta que não tivesse a sua equipa de futebol. Comecei aí a fazer reportagens ao domingo, gravava, depois editava, fazia uma crónica do jogo e então entrei na rádio por esta via. Passado poucos meses, o diretor da rádio pergunta se eu queria fazer um programa ao domingo à tarde, programa de música. Parece que naquela altura saiu o Totobola. Sim, senhor, vou, com muito gosto, etc. E pronto, começou por aí. Estive na rádio em Providence durante 4 anos a trabalhar part-time. Vim aqui para New Bedford, que é uma rádio maior, portanto, em FM, com 50 mil watts, uma dimensão totalmente diferente. Também fazer um part-time aos sábados e a coisa foi andando.
0: As pessoas podem já não estar cá fisicamente, mas há vozes que perduram no tempo. É o caso de António Valente, locutor desta casa.
6: As pessoas querem-nos. És tu, sou eu, é o Paulo, é a Patrícia, é a Lucélia. Todos nós temos um sentido e temos que ter uma noção de responsabilidade, que é, ao fim e ao cabo, o Asas do Atlântico existe e as pessoas querem-nos e exigem-nos que nós não acabemos antes, pelo contrário.
0: Por vezes, somos privilegiados e estamos na linha da frente dos grandes acontecimentos. Um dos exemplos, a conquista por parte de uma equipa de estudantes de Santa Maria do Prémio Nacional Mário Ruivo.

0: Nasci num tempo em que os versos da tabacaria de Fernando Pessoa faziam todo o sentido. Não sou nada, nunca serei nada, não posso querer ser nada. A parte disso, tenho em mim todos os sonhos do mundo. Eu tinha sonhos, pequeninos, mas ainda assim eram sonhos. Sonhava poder viajar pelo mundo e conhecê-lo. Queria desvendar todos os segredos. Porquê que o mar é azul? Porquê que é salgado? Porquê que existem as marés?
1: É também nossa missão trazer o passado para o presente, para melhor compreender o futuro. O Sr. Francisco Vitorino veio trabalhar para a Ilha de Santa Maria na década de 40 do século passado. Conheceu Humberto Delgado, o general sem medo.
2: Conheci muito bem os generais. Naquele tempo ele não era general, nem no dia em que me entrou pela porta dentro para me convidar, depois de me ter interrogado sobre o que eu fazia ali. Estava eu então no Conselho Nacional do Ar, na Rua do Arsenal número 4 em Lisboa, para me convidar para ir, para me transferir com tudo aquilo que lá havia, para um organismo que estava já criado, sabe, de que ele iria ser o diretor. Humberto Delgado era nessa altura major. Pouco depois foi promovido a tenente-coronel e assumiu a direção do Secretariado da Aeronáutica Civil.
1: Situações há que nos aproximam do mediatismo e que trazem para perto de nós grandes vultos da cultura, da política, da economia, que se não fôssemos jornalistas, estaríamos distantes. É o exemplo do ator português Rui de Carvalho, que esteve connosco, em direto, num dos programas Santa Maria Notícia.
3: Como ator, sou um ator suficiente para mim. Não? Eu nunca estou satisfeito com o trabalho que faço completamente. Mas como cidadão, eu sou um cidadão muito normal, com muita preocupação pelos meus concidadãos, por aqueles que realmente fazem parte da minha pátria, ou que não fazem parte da minha pátria, mas que vêm à minha pátria ou gostam da minha pátria, que se chama Portugal, a nossa pátria comum. Esta é uma das pequeninas províncias de Portugal, Santa Maria.
1: No palco da informação cabem todos os artistas. De resto, o nosso fato.

0: silêncio, que vamos ouvir a fadista Marisa.
1: É sempre a gente da minha terra, desde que me saibam receber e a caminhar. E olha, quando cheguei aqui agora, fiquei emocionada.
0: Estas são algumas das histórias dos 80 anos do Clube Asas do Atlântico.
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0: Boa tarde, são 12 horas.
1: Clube Asas do Atlântico, 80 anos a fazer história em Santa Maria. E há histórias que se escrevem com datas. Outras escrevem-se com pessoas, memórias, emoções e momentos que ficam para sempre. 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

0: Boa tarde, são 13 horas.
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0: o sentido das palavras, um olhar mais positivo sobre a vida. Existe uma fase, quando o homem começa naturalmente a envelhecer, em que o declínio físico se torna evidente. E o que é possível e desejável fazer quando isso acontece? Do ponto de vista prático, primeiro, passa por aceitar essas limitações. Em seguida, adaptar a nova condição física às tarefas do dia-a-dia. Por exemplo, se já não consegue fazer o seu desporto favorito, talvez possa caminhar. Mas se já nem consegue caminhar, por que não sentar-se meia hora por dia junto à janela e cultivar as suas memórias de quando era mais jovem? De quando corria? De quando andava? Recordar as memórias do passado de uma forma positiva, sem lamentações e saudosismos exagerados, pode ser bom para a saúde mental. São nas lembranças do passado e dos momentos vividos que conseguimos ver todo o nosso crescimento pessoal e conseguimos filtrar o que realmente valeu a pena na nossa vida. Pense nisto e seja feliz.
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0: Boa tarde, são 14 horas.
1: 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Sejam bem-vindos a este espaço informativo. Vamos conhecer alguns dos destaques noticiosos. André Franqueira Rodrigues refere que as novas prioridades não devem ser pagas pelas regiões. Deputados do PS de Açores reúnem em jornadas parlamentares na Ilha de São Jorge. O eurodeputado do PS Açores, André Franqueira Rodrigues, defendeu o reforço do próximo orçamento da União Europeia, alertando que as novas prioridades europeias não podem ser financiadas à custa da coesão, da agricultura, das pescas ou das regiões. A posição foi assumida durante um fórum sobre o quadro financeiro plurianual 2028-2034, promovido pelo Governo dos Açores em Ponta Delgada. André Franqueira Rodrigues considera que a Europa não pode assumir mais responsabilidades sem aumentar os recursos financeiros disponíveis. O eurodeputado açoriano defende que as áreas como a defesa, a competitividade, a inovação, a agricultura, as pescas e a coesão territorial devem ser conciliadas, mas avisa que isto exige mais investimento europeu. Segundo o socialista, o Parlamento Europeu já manifestou reservas à proposta inicial da Comissão Europeia, apontando riscos para políticas fundamentais e para o papel das regiões na gestão dos fundos comunitários. Em Bruxelas, André Franqueira Rodrigues alertou ainda para a possibilidade da política de coesão ser uma das mais afetadas nas negociações em curso. O eurodeputado socialista sublinhou que os fundos europeus têm um impacto direto na vida das populações, através do financiamento de infraestruturas, empresas e projetos locais. O eurodeputado defendeu também a necessidade de os Estados-membros aceitarem discutir novas fontes de financiamento para a União Europeia, de forma a evitar cortes nas políticas que promovam a convergência entre regiões. Relativamente às regiões ultraperiféricas, André Franqueira Rodrigues saudou a nova estratégia apresentada pela Comissão Europeia, considerando positiva a maior atenção dada aos territórios como os Açores. No entanto, alertou que este reconhecimento político deve ser acompanhado por garantias financeiras concretas no próximo Orçamento Europeu. André Franqueira Rodrigues concluiu apelando aos Estados-membros para que avancem rapidamente nas negociações, defendendo um Orçamento Europeu mais ambicioso e capaz de responder aos desafios futuros da União. Os deputados do PSD Açores reúnem-se a partir desta terça-feira, 6 de outubro, na Ilha de São Jorge, para a realização das jornadas parlamentares subordinadas ao tema São Jorge Produzir, Transforma e Exporta, destacando o papel estratégico da ilha no desenvolvimento económico da região. Com esta iniciativa, o Grupo Parlamentar do PSD Açores pretende aprofundar o conhecimento sobre setores determinantes da economia jorgense, como exemplos, indústria conserveira, fileira da carne e produção de queijo, pescas e café, valorizando a capacidade produtiva e exportadora da ilha, fundamental para o reforço da coesão regional e da afirmação dos Açores no exterior. Em nota de imprensa, o PSD Açores refere que, ao longo de 2 dias de trabalhos intensos, os parlamentares social-democratas vão reunir-se com diversas entidades e visitar projetos nos concelhos de Velas e Calheta, promovendo uma escuta ativa das preocupações locais e reforçando o compromisso do partido com soluções concretas para os desafios enfrentados pelas populações e pelos agentes económicos da ilha. O arranque das jornadas será assinalado com uma visita ao Uniqueijo, já esta terça-feira, às 11h45, momento que simboliza a valorização da produção regional e do tecido empresarial local. O encerramento destas jornadas parlamentares terá lugar na quarta-feira, 7 de outubro, às 9h45, na fábrica de Santa Catarina, reforçando a articulação institucional e o envolvimento das estruturas representativas locais. A Secretaria Regional da Saúde e Segurança Social está a promover um estudo destinado a avaliar e monitorizar os níveis de literacia em saúde e de literacia em saúde digital da população adulta residente nos Açores. O estudo integra o Programa Regional de Promoção da Literacia em Saúde e conta com a coordenação científica da Escola Nacional de Saúde Pública da Universidade Nova de Lisboa, procurando aprofundar o conhecimento sobre a forma como os açorianos acedem, compreendem, avaliam e utilizam informação relacionada com a sua saúde. Segundo o Governo dos Açores, esta iniciativa permitirá caracterizar os níveis de literacia em saúde nas diferentes ilhas e analisar 3 áreas fundamentais, como a promoção de saúde, a prevenção da doença e cuidados de saúde, contribuindo para a definição e adequação de futuras estratégias e intervenções nesta área. A participação no estudo é dirigida à população adulta residente nos Açores e consiste no preenchimento de um questionário online com duração aproximada de 10 minutos, sendo a participação anónima, confidencial e voluntária. O questionário estará disponível para preenchimento até 31 de dezembro deste ano. A Secretaria Regional da Saúde e Segurança Social sublinha a importância da participação da população na medida em que um conhecimento mais aprofundado dos níveis de literacia em saúde vai permitir identificar necessidades, orientar políticas públicas e desenvolver respostas mais adequadas às características e necessidades da população açoriana. A Direção Regional do Desporto vai desenvolver o programa Faróis Emocionais no Desporto, uma iniciativa destinada a reforçar a capacidade de treinadores, dirigentes e técnicos de saúde para identificar e responder a situações relacionadas com o bem-estar emocional de crianças e jovens. Desenvolvido pelo psicólogo Pedro Macay, o programa assenta numa abordagem preventiva e psicoeducativa, promovendo competências de observação, escuta, comunicação segura e reconhecimento precoce de sinais de alerta, bem como um encaminhamento adequado para apoio especializado. Ricardo Matias, diretor regional do Desporto, destaca que os clubes desempenham um papel fundamental na formação de jovens, sublinhando que mais do que formar atletas, importa também cuidar das pessoas por detrás de cada atleta. Já Sofia Ribeiro, secretária regional da Educação e Cultura e Desporto, salienta a importância de uma visão integrada no desporto que valorize não apenas a componente física e competitiva, mas também a saúde, o bem-estar e o desenvolvimento global das crianças e jovens. O programa, segundo o Governo dos Açores, não pretende formar especialistas em saúde mental, mas capacitar os adultos que acompanham diariamente os jovens nos contextos desportivos, contribuindo para ambientes mais seguros, inclusivos e atentos às necessidades emocionais dos atletas. O Faróis Emocionais no Desporto arranca no mês de novembro, integra uma estratégia de promoção da saúde mental e de qualificação dos agentes desportivos na região autónoma dos Açores. Concluído que está este espaço informativo.
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0: Boa tarde, são 15 horas.
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1: Boa tarde, são 16 horas.
2: 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Sejam bem-vindos a este espaço informativo. Vamos conhecer alguns dos destaques noticiosos. André Franqueira Rodrigues refere que as novas prioridades não devem ser pagas pelas regiões. Deputados do PS de Açores reúnem em jornadas parlamentares na Ilha de São Jorge. O eurodeputado do PS Açores, André Franqueira Rodrigues, defendeu o reforço do próximo orçamento da União Europeia, alertando que as novas prioridades europeias não podem ser financiadas à custa da coesão, da agricultura, das pescas ou das regiões. A posição foi assumida durante um fórum sobre o quadro financeiro plurianual 2028-2034, promovido pelo Governo dos Açores em Ponta Delgada. André Franqueira Rodrigues considera que a Europa não pode assumir mais responsabilidades sem aumentar os recursos financeiros disponíveis. O eurodeputado açoriano defende que as áreas como a defesa, a competitividade, a inovação, a agricultura, as pescas e a coesão territorial devem ser conciliadas, mas avisa que isto exige mais investimento europeu. Segundo o socialista, o Parlamento Europeu já manifestou reservas à proposta inicial da Comissão Europeia, apontando riscos para políticas fundamentais e para o papel das regiões na gestão dos fundos comunitários. Em Bruxelas, André Franqueira Rodrigues alertou ainda para a possibilidade da política de coesão ser uma das mais afetadas nas negociações em curso. O eurodeputado socialista sublinhou que os fundos europeus têm um impacto direto na vida das populações, através do financiamento de infraestruturas, empresas e projetos locais. O eurodeputado defendeu também a necessidade de os Estados-membros aceitarem discutir novas fontes de financiamento para a União Europeia, de forma a evitar cortes nas políticas que promovam a convergência entre regiões. Relativamente às regiões ultraperiféricas, André Franqueira Rodrigues saudou a nova estratégia apresentada pela Comissão Europeia, considerando positiva a maior atenção dada aos territórios como os Açores. No entanto, alertou que este reconhecimento político deve ser acompanhado por garantias financeiras concretas no próximo Orçamento Europeu. André Franqueira Rodrigues concluiu, apelando aos Estados-membros para que avancem rapidamente nas negociações, defendendo um Orçamento Europeu mais ambicioso e capaz de responder aos desafios futuros da União. Os deputados do PSD Açores reúnem-se a partir desta terça-feira, 6 de outubro, na Ilha de São Jorge, para a realização das jornadas parlamentares subordinadas ao tema São Jorge Produzir, Transforma e Exporta, destacando o papel estratégico da ilha no desenvolvimento económico da região. Com esta iniciativa, o Grupo Parlamentar do PSD Açores pretende aprofundar o conhecimento sobre setores determinantes da economia jorgense, como exemplos, indústria conserveira, fileira da carne e produção de queijo, pescas e café, valorizando a capacidade produtiva e exportadora da ilha, fundamental para o reforço da coesão regional e da afirmação dos Açores no exterior. Em nota de imprensa, o PSD Açores refere que, ao longo de dois dias de trabalhos intensos, os parlamentares social-democratas vão reunir-se com diversas entidades e visitar projetos nos concelhos de Velas e Calheta, promovendo uma escuta ativa das preocupações locais e reforçando o compromisso do partido com soluções concretas para os desafios enfrentados pelas populações e pelos agentes económicos da ilha. O arranque das jornadas será assinalado com uma visita ao Uniqueijo, já esta terça-feira, às 11h45, momento que simboliza a valorização da produção regional e do tecido empresarial local. O encerramento destas jornadas parlamentares terá lugar na quarta-feira, 7 de outubro, às 9h45, na fábrica de Santa Catarina, reforçando a articulação institucional e o envolvimento das estruturas representativas locais. A Secretaria Regional da Saúde e Segurança Social está a promover um estudo destinado a avaliar e monitorizar os níveis de literacia em saúde e de literacia em saúde digital da população adulta residente nos Açores. O estudo integra o Programa Regional de Promoção da Literacia em Saúde e conta com a coordenação científica da Escola Nacional de Saúde Pública da Universidade Nova de Lisboa, procurando aprofundar o conhecimento sobre a forma como os açorianos acedem, compreendem, avaliam e utilizam informação relacionada com a sua saúde. Segundo o Governo dos Açores, esta iniciativa permitirá caracterizar os níveis de literacia em saúde nas diferentes ilhas e analisar três áreas fundamentais, como a promoção de saúde, a prevenção da doença e cuidados de saúde, contribuindo para a definição e adequação de futuras estratégias e intervenções nesta área. A participação no estudo é dirigida à população adulta residente nos Açores e consiste no preenchimento de um questionário online com duração aproximada de 10 minutos, sendo a participação anónima, confidencial e voluntária. O questionário estará disponível para preenchimento até 31 de dezembro deste ano. A Secretaria Regional da Saúde e Segurança Social sublinha a importância da participação da população na medida em que um conhecimento mais aprofundado dos níveis de literacia em saúde vai permitir identificar necessidades, orientar políticas públicas e desenvolver respostas mais adequadas às características e necessidades da população açoriana. A Direção Regional do Desporto vai desenvolver o programa Faróis Emocionais no Desporto, uma iniciativa destinada a reforçar a capacidade de treinadores, dirigentes e técnicos de saúde para identificar e responder a situações relacionadas com o bem-estar emocional de crianças e jovens. Desenvolvido pelo psicólogo Pedro Macai, o programa assenta numa abordagem preventiva e psicoeducativa, promovendo competências de observação, escuta, comunicação segura e reconhecimento precoce de sinais de alerta, bem como um encaminhamento adequado para apoio especializado. Ricardo Matias, diretor regional do Desporto, destaca que os clubes desempenham um papel fundamental na formação de jovens, sublinhando que mais do que formar atletas, importa também cuidar das pessoas por detrás de cada atleta. Já Sofia Ribeiro, secretária regional da Educação e Cultura e Desporto, salienta a importância de uma visão integrada no desporto que valorize não apenas a componente física e competitiva, mas também a saúde, o bem-estar e o desenvolvimento global das crianças e jovens. O programa, segundo o Governo dos Açores, não pretende formar especialistas em saúde mental, mas capacitar os adultos que acompanham diariamente os jovens nos contextos desportivos, contribuindo para ambientes mais seguros, inclusivos e atentos às necessidades emocionais dos atletas. O Faróis Emocionais no Desporto arranca no mês de novembro, integra uma estratégia de promoção da saúde mental e de qualificação dos agentes desportivos na região autónoma dos Açores. Concluído que está este espaço informativo, desejo.
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0: 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Segunda parte, segundo capítulo.
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0: Boa tarde, são 17 horas.
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0: Boa tarde. São 18 horas.
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0: Olá, muito boa tarde. Sejam bem-vindos a mais um programa Eis Há Quanto Tempo. Hoje com uma convidada especial. E hoje o Eis Há Quanto Tempo vai juntar duas gerações. Eu, a Sandra, e a Matilde, uma teenager de 17 anos. E há uma coisa que queremos provar as duas. As boas músicas não têm idade. Percorrem gerações, atravessam décadas e continuam a fazer-nos cantar, dançar e recordar. Vamos então dar as boas-vindas à Matilde. Olá, Matilde.
1: Olá.
0: Boa tarde, seja bem-vinda aqui ao nosso Eis Há Quanto Tempo. Fizeste aqui uma seleção de músicas para hoje. E então, queres-nos falar da música que vamos ouvir a seguir?
1: A próxima música que vai tocar vai ser uma música que eu gosto bastante, que é da Rihanna, que se chama Pawn the Replay.
0: Então vamos lá ouvir.

0: Uma bela pedalada, sem dúvida. Então, Matilde, diz-me lá, em que altura do dia tu costumas ouvir esta música?
1: Pá, gosto de ouvir esta música enquanto treino.
0: Muito bem, não é muito boa para estudar?
1: Não.
0: Pronto, então vamos agora de seguida a uma girls band. Esta música já tem mais de 20 anos. Lembro-me do videoclipe ser numa ilha paradisíaca, em que elas são todas umas sobreviventes numa ilha muito, muito longe, que agora está-me a faltar a expressão. Vamos então ouvir a Queen Bee, a Beyoncé, quando fazia parte ainda das Destiny's Child.

E assim de repente, Matilde, parece-me com esta música, como ideia para o programa, e eu fico muito intrigada. Isto é uma música do ano de 1986. Bem, a minha filha, 17 anos, ouvir músicas do tempo em que eu tinha dentes de leite? Ok, já de seguida então. Espero que estejam a gostar do programa, deixem-se ficar por aí. Sandra Sousa e Matilde Martins, aqui com uma seleção bastante interessante, a provar que, independentemente das gerações, aquilo que é bom, as boas músicas que se fazem, perduram pelas gerações e perduram no tempo. Já de seguida, então, The Chorus, Breathless.

E depois de uma música mais atual, passamos a outra com mais uns anitos. Vamos então dar um saltinho aqui ao Eminem, The Real Slim Shady. Uma música muito fácil de cantar, portanto, muito fácil. Toca a destravar a língua e vamos lá todos cantar com o Eminem.

November Rain, escrita por Axl Rose e lançada pelos Guns N' Roses em 1991, é uma música intemporal que continua décadas depois a tocar nos corações de todas as gerações.

E depois desta fantástica melodia dos Guns N' Roses, nada mais, nada menos que 8 minutos e 56 segundos, damos agora a palavra à Madonna, Papa Don't Preach.

Vamos viajar até 1993 com Show Me Love da Robin, um clássico que, tantos anos depois, continua a pôr-nos a dançar e a fazer parte da banda sonora de várias gerações.

0: Bem, isto é que é a musiquinha que nos faz lembrar outros tempos, outros verões, não é, Anabela?
1: Exatamente, belo paquete aquele, não?
0: Paquetes, salgueiros.
1: A chaminé, também tinha a chaminé.
0: Chaminé, e.
1: Aquilo era muito bom.
0: Era muito bom, aquela porta. A forma era o convés do barco, não era?
1: Sim, entrávamos, depois tinha a pista escuro. De dança, e depois tinha o bar, uns sítiozinhos para sentar, umas casas de banho, e depois tinha acho que uma varandinha. Sim. Em que a malta mais nova saltava depois para a praia quando vinha a polícia fazer a rusga. Era muito fixe.
0: Matilde, agora não ouves essa parte. Só não, para o ano, quando fizeres 18.
1: Nós íamos quando éramos maior de idade, não é?
0: Ah, sim, não, sim. Muito ajuizada.
1: Nunca saltei aquilo.
0: Eu também não, acho que não conseguia, mas senão também tinha fugido. A próxima música, fartamos também de dançar lá na. Tanto no Paquete como na Chaminé, também, que era outra discoteca aqui da ilha, que penso que ainda está no ativo. Está Matilde, ativo, confirma sim. Que sim. Matilde, que eu saiba, não tens ido à discoteca.
2: Não, ainda não fui.
1: Mas vamos, okay. Um dia vamos todas.
0: Vamos todas, pronto. Okay. Ficamos a aguardar o convite da Matilde. Primeiro temos que dormir uma sexta à tarde para podermos te acompanhar.
2: Não sei.
0: Então vamos ouvir Pump the Jam dos Technotronics.
1: Oh yeah.
0: Yeah.

Agora vamos ouvir uma música chamada Murder on the Dance Floor, que é uma música que eu gosto de ouvir bastante no meu dia-a-dia, porque tem um ritmo muito bom.

0: Murder on the Dance Floor. E por falar em discotecas, como tínhamos acabado de falar, no Paquete ou na Chaminé. Diz lá, Anabela.
1: Nada.
0: Acho que murder não...
1: Não,
0: não,
1: já, murder não. Não, já... Houve assim uns brinquinhos por causa de
0: brados. Não, uma facadinha, uma coisa... Uma palmadinha nas costas.
1: Oh, estão as irmãs empurradas para as outras. Estou bem novo.
0: Isto... As noites são perigosas.
1: Já não é o que era.
0: É o que é. Malta, olha, foi um gosto estar aqui deste lado, aqui com as minhas amigas convidadas, a minha filhota e a minha irmã. Obrigada por terem vindo. São muito bem-vindas de regressar aqui ao Asas, quando quiserem. Só, já sabem que é só às segundas-feiras.
1: Que carrapato agora.
0: A Lucélia acho que não vai ficar muito contente de vos ver aqui de manhã. Mas já as segundas estão convidadas para virem quando quiserem.
2: Muito obrigada.
0: Foi um gosto. Aproveito para me despedir. E até para a semana. Fiquem bem, portem-se bem, sejam bons uns para os outros. Matilde, apresenta-nos aqui o que é que vamos ouvir.
2: Vamos ouvir agora uma música de uma artista atual, que surgiu agora nos últimos anos, que se chama Siena.
0: Spiro.
2: E vamos ouvir Great Expectation.
0: Expectativas grandes e boas. Vamos cá ver se essa música continua a bombar em gerações seguintes. Vamos então.

0: São 19 horas.
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1: Boa noite, são 20 horas.
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1: Uma grande salva de palmas, Vitorino, por favor.
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0: sentido das palavras, um olhar mais positivo sobre a vida. Existe uma fase, quando o homem começa naturalmente a envelhecer, em que o declínio físico se torna evidente. E o que é possível e desejável fazer quando isso acontece? Do ponto de vista prático, primeiro, passa por aceitar essas limitações. Em seguida, adaptar a nova condição física às tarefas do dia-a-dia. Por exemplo, se já não consegue fazer o seu desporto favorito, talvez possa caminhar. Mas se já nem consegue caminhar, por que não sentar-se meia hora por dia junto à janela e cultivar as suas memórias de quando era mais jovem? De quando corria? De quando andava? Recordar as memórias do passado de uma forma positiva, sem lamentações e saudosismos exagerados, pode ser bom para a saúde mental. São nas lembranças do passado e dos momentos vividos que conseguimos ver todo o nosso crescimento pessoal e conseguimos filtrar o que realmente valeu a pena na nossa vida. Pense nisto e seja feliz.
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0: 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Boa noite, são 22 horas.
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2: E só por causa disso, gostava de convidar aqui uma pessoa muito especial para cantar agora comigo em cima do palco. O meu pai está aí ou não?

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